0: 9,777.
1: $50.
0: $9,785.
1: $14,869. $50.
0: $20,351.
1: $50.
0: $30,065.
1: $50.
0: $33,445.
1: $50.
0: $12,936.
1: $50.
0: $33,999.
1: $50.
0: $35,115.
1: $100.
0: $36,076.
1: $50.
0: $4,450.
1: $75.
0: $25,236.
1: $100.
0: $12,437.
1: $200.
0: $2,763.
1: $100.
0: $3,230.
1: $75.
0: $37,169.
1: $75.
0: $11,104.
1: $75.
0: $14,327.
1: $50.
0: $22,065.
1: $100.
0: $9,164.
1: $50.
0: $15,073.
1: $75.
0: $1,334.
1: $100.
0: $1,713.
1: $50.
0: $8,187.
1: $50.
0: $11,541.
1: $75.
0: $7,416.
1: $50.
0: $22,484.
1: $50.
0: 25.137.
1: 50 dólares.
0: $8,971.
1: 50 dólares.
0: $5,956.
1: 50 dólares.
0: 28.520.
1: 50 dólares.
0: 6.201.
1: 50 dólares.
0: 15.374.
1: 75 dólares.
0: 13.580.
1: 50 dólares.
0: 2.158.
1: 50 dólares.
0: 16.410.
1: 75 dólares.
0: 21.885.
1: 50 dólares.
0: 29.982.
1: 50 dólares.
0: 10.896.
1: 50 dólares.
0: 37.201.
1: 50 dólares.
0: 26.348.
1: 75 dólares.
0: 37.194.
1: 100 dólares.
0: 15.862.
1: 50 dólares.
0: 38.643.
1: 75 dólares.
0: 17.097.
1: 50 dólares.
0: 32.173.
1: 50 dólares.
0: 3.378.
1: 50 dólares.
0: 31.760.
1: 50 dólares.
0: 37.938.
1: 75 dólares.
0: 15.107.
1: 75 dólares.
0: 34.689.
1: 50 dólares.
0: 29.493.
1: 50 dólares.
0: 23.677.
1: 50 dólares.
0: 29.109.
1: 50 dólares.
0: $32,067.
1: $100.
0: $24,887.
1: $75.
0: $29,754.
1: $50.
0: $23,545.
1: $50.
0: $25,595.
1: $75.
0: $11,062.
2: $75.